0: essa mesma palavra que tem entrado nos nossos corações, que tem nos abençoado, essa palavra que sai do altar, que tem nos sustentado, nos levantado em ministério, mudado nossa história. Nós queremos que seja assim também com você, para você levar para a tua casa, para a tua família, para onde você for. Para isso nós queremos dar honra a quem tem honra, digno de redobrada honra. É aquele que nos ensina, que nos abençoa, que ora e jejua.
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1: Estou te esperando aqui. Eu já fechei a porta, pode vir.

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1: Fica com a gente. Feche seus olhos aí, pelo amor de Deus. Vamos cantar isso, vamos cantar isso. Aí onde você está, nós queremos dizer que o Brasil abençoa a família de vocês, em nome de Jesus. Quem concorda comigo, diga amém aí, meu irmão. Cante com a gente, diga.

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0: Se essa é a sua verdade pra ele, aplauda o nome de Jesus, aplauda ele.
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0: duas vidas aqui, se rendendo aos pés do Mestre, aceitando a Jesus como único e suficiente Salvador. Aleluia, aleluia, louvado seja Deus. Aleluia, aleluia. Mas vamos continuar louvando a Deus, irmão. A nossa Bíblia Sagrada, ela diz que sem fé é impossível agradar ao Senhor. E diz também que o justo viverá da fé. Eu quero convidar você para encerrar neste momento a gravação com este lindo hino, com esta linda faixa que fala a respeito da fé. Louvado seja Deus. De fé em fé.
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no ano da morte do rei Uzias, Isaías e o Senhor assentado em um alto e sublime trono. E os serafins clamavam uns para os outros, que eles diziam: Santo, Santo, Santo é o Senhor dos exércitos.

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rei nessa noite, que já não acredita mais na palavra que foi liberada sobre a sua vida. Se há alguém nessa noite que deixou de crer nas promessas liberadas pelo céu, eu

0: Aleluia. Aleluia.
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talvez alguém vai perguntar pra você: por que que você sobreviveu nessa batalha? O que que te manteve de pé? Aí tu vira pra essa pessoa e fala assim:

0: Glória a Deus!
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1: Já aconteceu de você se olhar no espelho e não reconhecer a pessoa que está ali? Não porque seu rosto mudou, mas porque a vida foi levando pedaços de você. As lutas, as cobranças, as decepções. E em algum momento, você se perguntou: quem eu me tornei?

0: Mas Deus não esqueceu. Ele ainda conhece seu nome, seu propósito, sua história. E mesmo quando você não sabe mais quem é, ele continua sabendo.
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0: Aplauda o senhor aí, gente!
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0: te levantando agora. Levanta!
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0: Faz mais barulho de glória. Isso.
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1: Oi, pai. Hoje eu não vim te pedir nada. Eu só vim agradecer.

Eu não vim pedir, eu só vim dizer. Obrigado, Pai.

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0: A gente pode descansar sempre nele, né, Vidal?
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1: Digno é o Senhor de ser louvado para todo sempre. Qualquer momento na vida, Senhor, queremos te adorar, te louvar, Senhor.

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palavra de Deus diz que todo joelho se dobra, toda língua confessa que Ele é o Senhor.

errar. Senhor nosso Deus é o único. Ei! Ele é único. Ele começa a integralizar todas as coisas nessa noite.

Batiza, Senhor. Batiza-nos de novo, Senhor. Batiza-nos de novo, Senhor. E veio novamente sobre eles o Espírito Santo. E tremeu o lugar onde estavam. E veio sobre eles novamente o Espírito Santo.

Batiza-nos de novo, Senhor. Cheio. Ei, amado. Batiza-nos outra vez. Ei, amado. Faz tremer esta casa, Senhor. Faz tremer essa casa, meu Deus. Oh.

0: 혜야, 혜야, 혜야.
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1: Não é contra a carne. Não é contra sangue. Existe um campo invisível decidindo destinos. Enquanto você luta contra pessoas, há principados tentando destruir seu propósito. Hoje eu não luto mais errado. 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
2: A paz do Senhor, meus irmãos e amigos ouvintes. Aqui quem vos fala é o pastor Wagner Santos, da Assembleia de Deus Restauração em Chorozinho. É uma alegria imensa estar com vocês neste momento, através da rádio web Cristo, a Verdade que Liberta, levando uma palavra de fé, de esperança e, acima de tudo, de salvação para todos que estão nos ouvindo. Quero agradecer o convite do diácono Jair Barros, nobre amigo, que nos convidou para trazer essa reflexão. Quero, antes de tudo, também agradecer a Deus por esta oportunidade. Não é por acaso que você está sintonizado neste momento. Deus tem um propósito com a sua vida e Ele quer falar diretamente ao seu coração. E nesta manhã, tarde ou noite, eu não sei qual é o momento que você está ouvindo, eu quero trazer uma palavra especialmente para você que talvez esteja afastado dos caminhos do Senhor. Para você que se sente perdido, angustiado, sobrecarregado pelo peso do pecado, das escolhas erradas, das dores da vida. A palavra de Deus diz que, ainda que o seu pecado seja vermelho como escarlata, ele se tornará branco como a neve. Olha que coisa poderosa! Deus não rejeita o pecador. Ele chama, ele convida, ele diz: vinde. Talvez você pense: pastor, o Senhor não sabe o que eu fiz. E realmente eu posso não saber. Mas Deus sabe. E mesmo assim, Ele está te chamando. O problema não é o tamanho do seu pecado, o problema é ficar longe de Deus. O pecado afasta o homem de Deus. O pecado destrói famílias, destrói sonhos, tira a paz, rouba a alegria. Quantas pessoas hoje estão vivendo sorrindo por fora, mas chorando por dentro? Mas eu tenho uma boa notícia para você. Ainda há solução. Ainda há esperança. Ainda há um caminho. E este caminho é Jesus Cristo. Não existe outro caminho. Não é religião. Não é dinheiro. Não é posição social. É Jesus. Ele transforma. Talvez você já tentou de tudo. Bebida, festas, amizades. E mesmo assim continua vazio por dentro. Sabe por quê? Porque existe um espaço no seu coração que só Deus pode preencher. E hoje Deus está dizendo: se tão somente tu abrires a porta de teu coração, deixar eu fazer morada, eu transformo a tua vida, a tua família, o teu viver. Hoje você pode tomar esta decisão e ela vai mudar toda a sua vida para sempre. Não importa se você está no fundo do poço, Deus te levanta. Não importa se você se sente indigno, Deus te restaura. Não importa quantas vezes você caiu, Deus te faz começar de novo. Mas é preciso arrependimento. Arrependimento não é só sentir remorso, é mudança de direção. É deixar o pecado e voltar-se para Deus. Quem sabe hoje é o dia da sua virada. Hoje é o dia de você dizer: chega, eu não quero mais viver assim. E eu quero te convidar agora, aí onde você está, se puder, feche os teus olhos por um momento e faça esta oração comigo. Senhor meu Deus, eu reconheço que sou pecador. Eu reconheço que preciso de Ti. Perdoa os meus pecados. Escreve o meu nome no livro da vida. Entra no meu coração e muda a minha história. A partir de hoje, eu decido Te servir. Se você fez esta oração com sinceridade, eu quero te dizer: sua vida já começou a mudar. Procure uma igreja, se aproxime mais de Deus, leia a palavra, ore, porque Deus tem grandes coisas preparadas para você. E eu me despeço dizendo: não desista, Deus não desistiu de você. Aqui foi o pastor Wagner Santo, da Assembleia de Deus Restauração, na rádio web Cristo, Verdade que Liberta. Que Deus abençoe sua vida, a sua casa e a sua família. A paz do Senhor.
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arrependimento que houve também em Cristo Jesus. Pois ele, subsistindo em forma de Deus, não julgou como usurpação ser igual a Deus. Antes a si mesmo se esvaziou, assumindo a forma de servo, tornando-se em semelhança de homens

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0: Aleluia. Glória a Deus.
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1: Ele continua sendo fiel a nós.

essa canção, ela me faz lembrar de quando eu tinha 6 anos de idade. E eu lembro que dentro de uma igreja bem pequenininha, Jesus olhou para mim, uma menina improvável, que não tinha condição, que não tinha força para se levantar, e ele me deu uma promessa. Ele disse: Kellen, eu te levarei sobre essas nações. E hoje eu estou aqui como testemunho do Senhor para dizer que se Ele fez a promessa na sua vida, Ele vai cumprir, Ele vai fazer. Descansa o teu coração, pois Ele é fiel. Cante.

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0: Jesus!
1: Recebam este amor.
0: Glória a ti, Senhor. Glória ao teu nome.
2: Aleluia, Senhor.
3: Aleluia.
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1: Hoje, não é só uma música, é uma conversa. Uma conversa sincera. De alguém que cansou de esconder a dor e decidiu falar com Deus do jeito que está. E sabe o mais forte? Quando a gente fala de verdade, Deus responde.

Eu pensei que era o fim da estrada, era só o começo da jornada. Eu achei que tinha te perdido, mas fui eu quem te mantive vivo. Se o Senhor está comigo, eu vou continuar. Eu te levanto e ninguém vai te parar. O que parecia morte vai viver.

essa conversa não acabou aqui. Deus ainda está falando. E talvez essa resposta era tudo que você precisava ouvir hoje. Você não está sozinho. O Senhor não te abandonou. E essa dor

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Parece que nos momentos mais difíceis, Deus se cala. Você só quer ouvir a voz do Mestre, mas ele insiste em ficar calado. Você chora, você fala, você ora, e ele se cala. Mas hoje,

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0: Faça essa sua verdade para ele. Aplauda o nome de Jesus. Aplauda ele.
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Se ele não está morto, então eu não estou preso. Se ele venceu a morte, então eu não estou perdido. Se a pedra não segurou Jesus,

até o lugar onde disseram que tudo tinha acabado. Mas eu descobri algo. Quando Jesus não está mais no túmulo, é porque ele está vivo.

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1: A Bíblia diz que tudo que Deus faz é bom. Tudo tem o tempo certo de acontecer. Mesmo quando você não entende o processo, Deus continua cuidando de cada detalhe. E hoje Ele manda te dizer: eu te amo e não esqueci das promessas que fiz para a tua vida. Então não desista agora. O céu ainda está trabalhando ao teu favor.

0: Se Deus prometeu, vai acontecer. O tempo pode passar, mas a palavra dele continua de pé.
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2: A paz do Senhor, povo de Deus, ouvintes da nossa querida Rádio Cristo, a verdade que liberta. Aqui quem vos fala, pastor Jailson, da Igreja Batista El Betel, aqui em Chorozinho, passando para deixar uma palavra ao coração e uma saudação também ao nosso querido amigo diácono Jair Barros, que está à frente desse trabalho, na direção desta linda rádio que nasceu no coração de Deus. E eu quero deixar uma palavra ao coração de cada um. João 14, versículo de número 6, um texto muito conhecido, onde o Senhor Jesus ele diz: eu sou o caminho, a verdade e a vida. João 14 se encontra em um momento de profunda tensão espiritual, expectativas nos discípulos. Jesus ele está à véspera da cruz. Os discípulos estão confusos, inseguros e com medo do futuro. Esse é o cenário aonde Tomé se levanta, um dos discípulos de Jesus, se levanta e expressa a dúvida, e essa dúvida soa no coração de muitos. Senhor, não sabemos para onde vais, e como podemos saber o caminho? A resposta de Jesus não foi um mapa, nenhuma filosofia, nem um sistema religioso. Ele não apontou um caminho. Jesus declarou: eu sou o caminho. Aqui não temos apenas uma afirmação teológica. Nós temos uma revelação absoluta da identidade de Cristo. Nós temos essa revelação. Jesus é o caminho, exclusividade da salvação. No original grego, caminho, odos, indica uma estrada contínua, uma jornada segura. Jesus não diz: conhece o caminho. Ele afirma ser o próprio acesso ao Pai. Nós vemos em Atos, capítulo 4, versículo 12: em nenhum outro há salvação. E o escritor dos Hebreus, no capítulo 10, versículos 19 e 20, ele diz: ele abriu um novo e vivo caminho pelo véu. A humanidade não está apenas perdida, está espiritualmente morta. Portanto, não precisa de orientação, mas a nossa geração, a humanidade, ela precisa de redenção. Não há atalhos para Deus. Há um único caminho, e esse caminho tem nome: Jesus Cristo. Por isso nós compreendemos que Ele é o caminho. Ele é a exclusividade da salvação. Jesus é a verdade. Isso é uma revelação absoluta de Deus. Em um mundo onde o relativismo, onde cada um cria a sua própria verdade, Jesus ele se posiciona como a verdade encarnada. Ele não apenas fala a verdade, ele é a expressão perfeita da realidade divina. João 8,32: conhecereis a verdade, e a verdade vos libertará. A verdade não é um conceito abstrato, é uma pessoa viva. Então, logo, rejeitar a Cristo é rejeitar a própria revelação de Deus. Quando Cristo entra, a mentira cai, as cadeias se quebram e a verdade liberta a alma. Essa é a verdade que nós devemos procurar: Ele, Jesus Cristo. E em terceiro ponto, em terceiro lugar, Jesus é a vida. A fonte da vida eterna. A palavra vida aqui não se refere apenas à existência biológica, mas à vida divina, à vida eterna, à vida abundante, aonde ele mesmo também declara em João capítulo 10, versículo 10, a parte B, onde vai dizer: eu vim para que tenham vida e a tenham com abundância. João, escrevendo a sua primeira carta, no capítulo 5, no verso 12, ele também vai dizer: quem tem o Filho tem a vida. Sem Cristo, o homem pode até existir, mas não tem vida espiritualmente. A verdadeira vida começa quando Cristo habita no interior, quando Cristo passa a habitar dentro de nós. Onde Jesus entra, a morte perde o domínio e a vida de Deus começa a florescer. Por isso, eu quero deixar essa mensagem ao seu coração. Jesus Cristo, ele é o caminho, a verdade e a vida. Jesus Cristo, ele é o caminho da exclusividade da salvação. Jesus Cristo, ele é a verdade, ele é a revelação absoluta de Deus. E ele é a vida. Ele é a fonte da vida eterna. Ele é a fonte da vida abundante. Ele é aquilo que nós precisamos. Jesus é tudo aquilo que precisamos. Porque para quem está perdido, ele é o caminho. Para quem está confuso, ele é a verdade. E para quem está vazio, ele é a vida. Então que essa palavra possa penetrar no seu coração, essa palavra possa estar guardada no seu coração. Hoje não é dia de indecisão, não é dia de teorias, é dia de encontro. Senhor marcou um encontro contigo através dessa palavra. Senhor Jesus marcou um encontro contigo através dessa palavra. E que essa palavra possa penetrar no seu coração. E você possa aceitar esse convite de vir para o caminho, receber a verdade e viver essa vida abundante que ele tem. Essa vida eterna, porque Jesus não é uma opção entre muitas, ele é a única resposta eterna para a alma abatida do homem, para a alma cansada humana, para a alma em desespero. Assim como os discípulos estavam desesperados, assim como os discípulos estavam sem norte, Jesus se apresenta para eles e diz: eu sou o caminho, a verdade e a vida, e ninguém vai ao Pai a não ser por mim. Que você possa fazer uma oração, você possa orar reconhecendo Jesus como o teu único e suficiente Salvador, reconhecendo Jesus como aquele que tem todo o poder para transformar o homem, para salvar a alma do homem, e assim você ser abençoado nesta terra. Que Deus abençoe a sua vida, que Deus abençoe sua casa, Deus abençoe sua família, e estamos juntos. Deus em Cristo vos abençoe.
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1: Tem uma dor que quase ninguém tem coragem de confessar. Não é só cair, é cair. Depois de ter prometido que não cairia mais. É olhar para Deus e sentir vergonha de levantar os olhos. É lembrar da oração que você fez. É lembrar das lágrimas que derramou. É lembrar da promessa que saiu do fundo do seu coração. Agora eu vou mudar. Agora vai ser diferente. Agora eu não volto mais. Mas você voltou. E o pior, não foi cair, foi perceber que você caiu exatamente naquilo que jurou abandonar. Pai, sou eu de novo. E eu não sei nem como começar. Porque eu sinto que já falei essas mesmas palavras antes. Já chorei por isso antes. Já pedi perdão por isso.

você nunca vai conseguir. Você nunca muda. Olha você aqui outra vez. E aos poucos, eu comecei a acreditar nisso. Comecei a acreditar que eu era definido pelos meus erros. Comecei a acreditar que minha fraqueza era maior que minha vontade de mudar. Comecei a acreditar que talvez o Senhor tivesse cansado de mim. E você, que está ouvindo essa oração agora, fala a verdade. Quantas vezes você prometeu? Quantas vezes você disse: dessa vez vai. Dessa vez eu consigo. Dessa vez eu não volto. E depois, você chorou escondido, porque caiu exatamente onde não queria.

existe uma parte de mim que ainda acredita, ainda espera, ainda sonha, ainda deseja viver tudo aquilo que o Senhor preparou, mesmo machucada. Essa parte continua viva. Então não deixe ela morrer.

0: porque talvez o que mais esteja me machucando hoje não seja ter caído.
1: Talvez
0: o que mais esteja me machucando.
1: Talvez o que mais esteja me machucando seja acreditar que depois de tantas quedas, Deus não queira mais me levantar. Pai, essa é a pergunta que eu nunca tive coragem de fazer, porque eu tenho medo da resposta. Tenho medo de olhar para o céu, imaginar que o Senhor cansou de mim. Tenho medo de pensar que minhas promessas quebradas falaram mais alto que o teu amor. Mas hoje

E é exatamente isso que destrói meu coração. Você que está ouvindo isso agora, escuta com carinho. Talvez você esteja brigando com você mesmo. Talvez você esteja se condenando todos os dias. Talvez você ache que Deus está bravo com você. Mas olha para a cruz.

0: teu amor é maior que minha culpa.
1: Me ensina a acreditar
0: que tua misericórdia é maior que meu erro.
1: Me ensina a acreditar
0: que ainda existe um novo começo. Porque existe uma parte de mim que ainda tem esperança, mesmo pequena, mesmo machucada. Ela ainda acredita que o Senhor continua me chamando de filho.
1: Então quebra agora
0: toda mentira que diz:
1: acabou,
0: não tem mais jeito.
1: Você nunca vai mudar,
0: porque eu escolho acreditar que Deus ainda está escrevendo minha história.

E talvez o verdadeiro milagre não seja nunca mais cair. Talvez o verdadeiro milagre seja descobrir que Deus nunca deixou de segurar minha mão.

que eu descobri que eu não preciso ser perfeito para ser amado. Eu preciso permanecer perto do Pai.

que é lá que existe cura. Tem alguém ouvindo essa oração agora que achou que Deus tinha desistido, que achou que não havia mais volta, que achou que a culpa era grande demais. Mas o Espírito Santo está dizendo ao coração dessa pessoa: volta. Eu ainda estou aqui. Eu nunca deixei de amar você.

que eu não quero viver olhando para trás. Eu quero caminhar contigo. Eu quero aprender a descansar no teu amor. Eu quero voltar a sentir alegria na tua presença.

perdão, teu abraço, teu cuidado, teu recomeço. Pai, obrigado. Porque mesmo quando eu pensei que tinha perdido tudo, o Senhor nunca perdeu a esperança em mim.

será lembrada pela graça que me levantou todas as vezes, porque o Senhor nunca desistiu de mim.

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1: Oh, aleluia.

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Muito bem, glórias, honras e louvores a esse Deus Todo-Poderoso, esse Deus que tem nos abençoado, esse Deus que tem vindo ao nosso encontro, tem ido ao seu encontro nessa tarde, hoje, 9 de julho de 2026. Está entrando ao programa Cristo a Verdade que Liberta, na companhia de seu irmão em Cristo, Diácono Jair Barros. Até às 16 horas estaremos aqui juntinhos, lado a lado, com o programa Cristo, a verdade que liberta, não há outra verdade. Só lembrando, este programa é ligado à Assembleia de Deus Montese, Regional 17, que tem como pastor supervisor o pastor Rony Ferreira e o nosso pastor presidente da Assembleia de Deus Montese, pastor Osíris Teixeira Pessoa Júnior, qual nós mandamos um abraço, os quais nós mandamos um abraço todo especial, né? E a Assembleia de Deus Regional 17 é composta por 5 assembleias e 5 municípios, né? 5 campos da Assembleia de Deus Montese e 5 municípios, que é Chorozinho, Horizonte, Pindoretama, Pacajus e São João do Aruaru, qual nós mandamos um abraço todo especiais, né? Os pastores, pastor Rony Ferreira, pastor Abias Freire, pastor Ivani Gomes, pastor Leandro Neves e pastor Diego Freitas. Então, esses homens de Deus que estão à frente dessas igrejas, trabalhando sem medir esforços e sempre levando a poderosa palavra de Deus em todos os cultos. Boa tarde, a paz do Senhor. Que Cristo continue os abençoando, dando graça, dando sabedoria, dando poder em suas orações, em suas ministrações, em tudo que forem fazer, visitas, evangelismos, enfim, a grande obra da comissão que nos foi proposta, né? Então, o programa Cristo, a Verdade que Liberta, chega a você nessa tarde para abençoar a sua vida. E eu já quero te chamar para fazer oração comigo, em nome do Senhor Jesus. Amantíssimo Senhor Eterno Deus, Pai amado, nós te agradecemos por tudo que o Senhor tem feito já em nossas vidas, por mais um dia, por mais um programa, mais uma semana que já está se findando. E, Senhor, nesse momento, eu quero te dar graça pela vida de cada um dos ouvintes que estão sintonizados conosco, estão sempre ligados, esperando esse programa para receberem uma palavra, para receberem um direcionamento, uma oração. Senhor, eu te apresento cada um dos teus ouvintes, cada um destes ouvintes. Aquele que está doente, chega com a unção de cura. Aquele que está triste, chega com alegria. O que está passando por problema, meu Senhor, que o teu nome seja exaltado sobre todo nome que se nomeia sobre a vida desta pessoa. Em tudo te damos graça. Nos dá a palavra no abrir dos nossos lábios para falarmos o que o Senhor quer falar a estas pessoas já nessa tarde. Nos abençoa para que sejamos nós abençoados. Amém. E graças a Deus, é o que eu digo a todos vocês, né? Então, queridos, vamos já ouvir aí o belíssimo louvor e daqui a pouquinho estamos de volta. Eu dedico para você que está sintonizado conosco. Vamos ouvir aí João 20 para sempre. Vamos ouvir esse louvor e daqui a pouquinho estamos de volta.

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Muito bem, queridos, estamos de volta, né? Agora o impossível vai acontecer. A palavra de Deus está sendo ministrada, está sendo levada até você. Deus está sendo louvado e você está sendo abençoado, né? Quero mandar esse momento aí um alô todo especial aí para a irmã Elisvânia, também a minha sogra Dona Aldeni, que hoje está aqui com a gente, minha esposa, a irmã Claudeni, o Edgar Neto. Estou aqui na audiência aqui, já aqui nos estúdios da rádio, aqui a uns 3, 4 metros de mim, né? E para você que está aí ligado conosco, é a Neném, a Toninha aqui em Triângulo, a minha mãe, a irmã Eliette, também o Neto, o Luiz Holanda em Triângulo, a irmã Marta, irmão Raimundo, é, o Henrique Holanda, o Diácono Roberto Tavares, que está ali na obra, mas também acredito que está nos ouvindo, né? A irmã Osana e família aqui no residencial, a irmã Alzira, vereador Leno, a irmã Antônia Castro, o irmão Getúlio e família, o irmão Jorge da padaria aqui em Triângulo e o presbítero Josiel. Quero mandar também um abraço aí desde já ao nosso pastor, né, pastor Rony, que está nos ouvindo ali em Chorozinho, né? Nesse momento eu gostaria já de chamar você, meu querido, para fazer usufruto da leitura da palavra de Deus, que está no Evangelho de Mateus, capítulo 5, versículo 13 ao 16, aonde logo mais daqui a pouco estaremos trazendo uma meditação, uma reflexão na palavra de Deus, da palavra de Deus ao seu coração nessa tarde. Deus abençoe você que está aqui no Residencial Irmão Alzira, está nos ouvindo, você que está em Triângulo, em Timbobo dos Marinheiros, Sione, Chorozinho, enfim, aonde você se encontra, está sintonizado conosco, Deus abençoe sua vida. Vamos ler o que está escrito aqui no Evangelho de Mateus, capítulo 5, diz o seguinte: vós sois o sal da terra, e se o sal for insípido, em outras palavras diz, perder o sabor, como se há de salgar, como se há de dar o sabor? Para nada mais presta, senão para ser lançado fora e ser pisado pelos homens.

mas daqui a pouco nós estaremos trazendo uma reflexão, acerca dessa palavra. Vamos ouvir mais dois louvores e daqui a pouquinho estamos de volta, né? Porque o Senhor é bom, o Senhor é maravilhoso. Vamos ouvir aqui Caminho de Milagres com a cantora Aline Barros e com Fernandinho, né? Para sempre. Vamos ouvir, daqui a pouquinho estamos de volta.

Muito bem, queridos. Olha, é um grande prazer saber que você está aí, que você está nos ouvindo e que o Senhor continua te abençoando, que o Senhor continua te dando graça, que o Senhor continua fazendo rios de bênçãos, vales de bênçãos na sua vida. O Senhor é maravilhoso, sua misericórdia

dura para sempre. E Ele tem nos abençoado. Ele tem chegado nessa tarde trazendo bênçãos à sua vida. Eu quero dar um abraço a você que está sintonizado conosco, que está aqui no Residencial Malzira. E desde já eu quero te fazer um convite. Hoje, logo mais a partir das 19 horas, nós estaremos realizando um culto de ação de graças aqui no Calçadão Irmão Alzira, bem em frente ao Parque das Crianças. E você que mora aqui no Residencial Irmão Alzira é meu convidado, né? O Diácono Jair Barros está te convidando para te abençoar, para que você possa glorificar ao Senhor nessa tarde, né? Já através do programa, mas também à noite. À noite, no grande culto, onde alguns irmãos ali da sede, o pastor Rony, os irmãos aqui da Assembleia de Deus Montes aqui em Triângulo, e você que está aqui no Residencial Irmão Alzira é nosso convidado. Você é nosso convidado a se fazer presente aqui nessa noite, logo mais a partir das 19 horas, né? Eu gostaria de fazer esse convite a você. Então vamos de música boa e daqui a pouquinho estamos de volta. O Senhor é bom e Ele vai te abençoar.

no ano da morte do rei Uzias, Isaías e o Senhor sentado em um alto e sublime trono. E os serafins clamavam uns para os outros, que eles diziam: Santo, Santo, Santo é o Senhor dos exércitos.

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3: Muito bem, queridos, estamos de volta. E nesse momento quero mandar um abraço aí aos nossos irmãos que estão nos ouvindo, né, um pouquinho mais distante, a irmã Pita que está nos ouvindo no Maranhão, a irmã Gonçala que nos ouve também em Caxias, né, também Maranhão, a irmã Yolamita que está nos ouvindo lá em Itauá, o diácono Luiz Welton que nos ouve também em Itauá, o José do Egito que está nos ouvindo em Jijoca de Jericoacoara, a irmã Edilene, né, a minha prima Edilene lá em Pajuçara, ela e o esposo dela, também quem está nos ouvindo é a minha irmã Ana Paula e o Duna lá em Picos. E o Maninho, né? Maninho Gomes está na estrada, está nos ouvindo. Então, para você que está sintonizado aí na Web Rádio Cristo, a Verdade que Liberta, boa tarde todo especial. E hoje estamos aqui apresentando aqui com a caixa de som aqui ao ar livre. E aqui em frente aqui é a Praça do Residencial Irmão Alzira. Quero mandar um abraço aí a todos os moradores do Residencial Irmão Alzira, todos os irmãos, né, que fazem parte do povo de Deus e das pessoas, né, nossos vizinhos. Também todos aí do Mercadinho Freitas, todo do Espetinho do Gordo, meu amigo Gleison, Janete, o seu Francisco, né? Todos, exatamente todos, para você que está sintonizado. Também a Adriana, o Neném, Dona Franci, meu amigo Lobão que está ali, também ali nos ouvindo. Um abraço todo especial e uma boa tarde, né? Mandar aí um abraço também para a irmã Nessi, que está nos ouvindo lá em Pacajus, a irmã Erilene, que está nos ouvindo em Horizonte, e a Aparecida, que nos ouve aqui no Residencial Irmão, no Novo Horizonte. Aparecida está nos ouvindo em Novo Horizonte. Olha, para você, que Deus continue abençoando sua vida, que Deus continue exercendo esse tempo de bênção na sua vida. E eu tenho um convite a fazer para você hoje. A partir das 19 horas estaremos realizando aqui na Praça do Residencial Irmão Alzira, aqui frente aqui ao Parque das Crianças, É um culto, né? Um culto da Assembleia de Deus Montese, né? Assembleia de Deus Montese em Chorozinho. E você que está nos ouvindo aqui no Residencial Irmão Alzira, você é nosso convidado. Venha participar conosco, venha adorar ao Senhor, né? Você aí, os irmãos aí que se congregam na Assembleia de Deus Ministério Fortaleza, os irmãos que se congregam aí na Assembleia de Deus Ministério Restauração, tá? Os outros irmãos também que faziam parte aí da Igreja Hiperdeus, enfim, onde você está, eu quero te convidar para chegar aqui hoje à noite a partir das 19 horas. Pastor Rony Ferreira estará trazendo uma palavra de Deus ao seu coração. Então venha, venha, traga sua família, porque vai ser bênção do céu. Primeiro culto aí da Assembleia de Deus Montese aqui em... aqui no Residencial Irmão Alzira, aqui no Calçadão, né? Eu gostaria de, nesse momento, falar para você que está distanciado, falar para você que por algum motivo se afastou. Eu quero te dizer, é momento de voltar, é momento de reconciliar, é momento de reingressar às fileiras santas, é momento de novamente servir a Deus, porque o Senhor tem grandes coisas a fazer na sua vida. Lembra do tempo que você estava se congregando? Lembra que você estava na igreja e você dizia assim: sou feliz? Olha, lembra desse tempo? Hoje pode começar tudo de novo. Só depende de você. Mas vamos ouvir aqui um louvor. Vamos ouvir aqui um louvor. E depois desse louvor, nós estaremos fazendo, sabe o quê? Trazendo a poderosa palavra de Deus para você. Vamos ouvir aqui um novo som. Acredita! E daqui a pouquinho estamos de volta. 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

Muito bem, queridos, estamos de volta. Nesse momento, eu gostaria muito de trazer uma palavra, uma reflexão da parte de Deus ao seu coração. O programa Cristo a Verdade que Liberta, todas as tardes, está indo ao ar, de segunda a sexta, pela sua web rádio Cristo a Verdade que Liberta. 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Não para, nossa emissora não para, é apresentando, é louvor 24 horas e nesse horário de 15 até as 16 horas nós estamos trazendo sempre o programa Cristo a Verdade que Liberta. Hoje nós estamos apresentando aqui com o som, aqui lançando o som ao ar aqui na praça, no calçadão do residencial Irmã Alzira. Também já gostaríamos de estar convidando a você que está nos ouvindo aí da sua casa, né, para um grande culto que estará sendo realizado hoje à noite aqui no calçadão do residencial Irmã Alzira. Então você que está afastado, você que por algum motivo está triste, está pensando em sair da igreja, sair dos caminhos santos, caminho que Deus preparou para você, vem assistir o culto hoje com a gente. Deus tem a palavra para você. Pastor Rony estará trazendo uma poderosa palavra de Deus ao seu coração. E vamos aqui, né? Quero mandar um abraço aí à irmã Osana, também ao irmão Tiago e toda a sua família que estão nos ouvindo. E você, você que está sintonizado na web rádio Cristo a Verdade que Liberta, chegou o momento da palavra, né? Muitas pessoas estão nos ouvindo em Chorozinho, em Pacajus, em Horizonte, Taitinga. Algumas pessoas estão nos ouvindo no Gereissati 3, estão nos ouvindo aí na Grande Maracanaú, na Pajussara, também Ocara, Serragem, Sione, Timóba das Marias. Enfim, onde você está nos ouvindo, que Deus continue te abençoar. Vamos à palavra. Conforme nós fizemos a leitura nessa tarde, no Evangelho de Mateus, capítulo 5, versículo 13 em diante, diz o seguinte: Vós sois o sal da terra, e se o sal for insípido, com que se há de salgar? Para nada mais presta, senão para ser lançado fora e ser pisado pelos homens. Vós sois a luz do mundo. Não se pode esconder uma cidade edificada sobre um monte, nem se acende a candeia e se coloca debaixo do alqueire, mas no velador, e dá a luz a todos que estão na casa. Assim resplandeça a vossa luz diante dos homens, para que vejam as vossas boas obras e glorifiquem ao vosso Pai que está no céu. Uma palavra muito profunda. Essas palavras foram replicadas pelo escritor do Evangelho aos Hebreus, né? Escritor do Evangelho aos Hebreus, o escritor do Evangelho ao livro de Mateus, né? Para melhor dizer, acabamos confundindo aqui, o som aqui está atrapalhando um pouquinho, mas é assim mesmo. E essa palavra chega até nós. Ela foi replicada por Mateus, mas elas foram faladas pelo próprio Jesus. É? E é uma palavra muito poderosa. Nós vemos que esse texto faz parte de um dos mais belos e longos sermões proferidos pelo Senhor Jesus, o Sermão da Montanha. Nesse texto, Jesus mostra através de uma metáfora um belo exemplo daquilo que representa a vida do cristão aqui na terra. Por isso ele compara o cristão ao sal da terra. Isso mesmo. Também compara a luz do mundo. E o sal,
para que possamos entender o porquê Jesus compara o cristão ao sal da terra e à luz do mundo, vamos começar entendendo o sal. Você que é dona de casa, você que trabalha na cozinha de uma churrascaria, você que trabalha, enfim, fazendo alimentos, preparando alimentos para pessoas se alimentarem, você sabe da importância do sal. O sal é o principal tempero da culinária universal. Ele serve, entre outras coisas, para dar sabor aos alimentos. Assim também o servo de Deus, o crente na pessoa de Jesus Cristo, deve viver mediante seu testemunho e modo de proceder diante dos homens. Olha, eu quero dizer para você que o seu testemunho, a sua vida, a sua conduta, os seus negócios, o que você fala, o que procede de você, está sendo observado, ele está sendo lido como uma carta viva, que na realidade é o que nós somos, uma carta viva da parte de Deus. Pessoas estão observando o seu caminhar e pessoas estão tentando encontrar um novo caminho. E no próprio instante em que você começa a proceder diferentemente, de acordo com as Escrituras, pessoas irão entender que há um novo caminho, há uma oportunidade de uma mudança de vida. Nós entendemos aí o valor do sal como tempero, mas também tem o valor do sal como preservador, né? E isso fala de pureza. O crente como sal é fator de preservação deste mundo. Nós temos princípios a ser zelado, nós temos princípios a prosseguir por eles. É o nosso mapa, é aquilo que nos induz, que nos conduz, que nós temos que andar. Não é à toa que se fala da porta estreita, do caminho estreito, da porta larga, do caminho largo. Então nós temos que ver que há a necessidade de abrir mão em muito, de muitas coisas para servirmos a este Deus. Porque não é só aqui, é na eternidade, é no porvir. Nós temos que saber que se esperamos as bênçãos de Deus só neste mundo, só aqui, então nós somos os mais infelizes da face da terra, né? Porque estamos abrindo mão e nós não estamos observando o que há depois. Não estamos observando o que há além. Então nós temos que preservar a nossa conduta, né? E foi o sal que foi escolhido para que viéssemos nós representar esse caminho, né, de preservação. Então nós comparamos o sal, somos comparados ao sal da terra. Deus é maravilhoso. Eu vou aqui só baixar aqui o som um pouquinho e rapidinho eu volto, só um minutinho. Pronto, já voltamos. É que o som, ele está ali fora e está dando interferência. Mas nós vemos que como preservador, né, o sal, ele nos ensina muito. Ele nos ensina como tempero, nos ensina como preservador, que ele preserva. Se você colocar na carne, ele preserva a carne. Se você colocar no peixe, ele preserva o peixe. Se você colocar no alimento, ele vai dar sabor. Então é isso que nós somos. É isso que nós somos. Nós somos aquilo que dá sabor. Dá sabor à conduta de muitas pessoas. Como poderemos falar de uma novidade de vida se não andamos nessa novidade de vida? Né? Então nós temos que observar tudo isso aí. Nós temos também que o sal, ele produz sede, né? O sal produz sede. E a sua vida, a sua caminhada, a nossa caminhada tem que produzir sede, tem que produzir desejo nas pessoas que estão ao nosso redor de também caminhar por aquele caminho. Tem muitas pessoas sofrendo, tem muitas pessoas chorando, tem muitas pessoas escravizadas e estão olhando de um lado para o outro procurando uma saída, mas não encontram. Mas no próprio instante que ela encontra uma pessoa
que é somente religiosa, ela vai dizer assim: não, não é uma religião que eu estou procurando. Eu estou procurando um caminho que eu possa seguir por ele, possa ter garantia, possa ter felicidade. Então ela deixa de olhar para o religioso e ela passa a olhar para uma nova criatura. E ela vai dizer assim: ah, agora eu encontrei o caminho que eu devo seguir. Então a nossa vida, ela é uma carta lida, ela é uma carta viva. Então o crente como o sal, ele deve produzir sede nas pessoas. O pecador que tem sede, que sente sede de Deus, olhando para uma pessoa que anda nos seus estatutos, ele vai dizer assim: eu estou vendo Deus na vida daquelas pessoas. Eu estou vendo Deus ali naquela reunião. Eu estou vendo o poder de Deus ali naquele lugar. Não é somente gritos, não é só glória a Deus e aleluia. Há uma diferença, há algo diferente ali no meio daquelas pessoas. Então nós temos que observar isso aí. A nossa importância, a importância do nosso testemunho, a importância da nossa conduta, a importância dos nossos negócios, a importância da justiça de Deus na nossa vida. Então nós vemos também que o sal é invisível. Quando em ação, isso fala de humildade, fala de humanidade. O sal, quando em ação, sente-se o sabor, mas ele não aparece. Se você for comer uma comida que não tem sal, você vai dizer assim: está faltando alguma coisa. Se você andar no meio de uma comunidade onde faltam servos verdadeiros de Deus, você vai dizer assim: aqui poderia ter algo mais. Então, mais uma vez, a nossa conduta chega de encontro à necessidade das pessoas, como testemunho vivo, que vai induzir, que vai produzir sede, que vai produzir sabor na vida das pessoas, né? Então, o sal, ele gera sabor, ele gera diferença, mas você não vê ele não aparece. Porque quem tem que aparecer não somos nós, quem tem que aparecer é Deus. Quem tem que aparecer é o poder de Deus, transformador da vida de todo aquele que crê. Então o crente deve demonstrar seu sabor, mas sem querer atrair para si a glória de Deus. A glória é de Deus. A glória é de Deus. Foi Ele que deu o seu Filho para morrer na cruz. Foi Ele que deu o seu Filho para nos resgatar. Foi o seu Filho que veio até nós. Nós andávamos nos nossos caminhos, andávamos distantes, andávamos segundo o que entendíamos e estávamos certamente andando para um caminho de morte, um caminho de eternidade sem sentido. Porque só existem duas eternidades, uma é com Deus e a outra é sem Deus. Então, para passarmos a eternidade com Deus, nós temos que entrar pela porta, a porta aberta na cruz do Calvário. Mas aqui nós vemos que o sal, ele é o principal tempero, o sal, ele é preservador, o sal tem que produzir sede e o sal tem que ser invisível, né? O servo de Deus tem que ser o tempero da cidade onde ele mora, tem que ser aquele que vive os princípios que lhe são ensinados. Tem que produzir sede, a sua vida tem que produzir sede na vida das pessoas que o observam. Mas ele tem que ser invisível, porque quem tem que aparecer é Deus. Quem tem que aparecer é o Criador, não é ele. Nós somos apenas portadores. Se você observar para mim, você vai encontrar diversos defeitos, diversas falhas, páginas escuras. Mas se você olhar para o Deus que nós ministramos, se você olhar para o Deus que nós pregamos a sua palavra, você vai entender uma coisa: esse Deus faz a diferença. E você vai entender que a única diferença entre eu que estou desse lado e você que está aí do outro lado é que alguém está buscando andar no caminho que está escrito nas Escrituras. Mas também, infelizmente, a palavra fala de o sal se tornar insípido. Insípido quer dizer perder o sabor. Infelizmente, este mesmo sal que dá sabor, ele perde. Este mesmo sal pode perder o seu sabor. A realidade é essa. Segundo os entendidos no assunto, há três coisas que fazem o sal perder o sabor.
pouco vento, pouca luz, pouco calor. E se isso acontecer, o sal perde três coisas principais. Ele perde o sabor. Com que há de se salgar, né? Como é que você perde o sabor? Você está com o pé na igreja e você está com o pé no mundo. Uma hora você é uma coisa, outra hora você é outra. Que moral você vai ter para chamar a pessoa para a igreja? Então, nós temos que conduzir, portarmos-nos como cidadãos do céu. Mas também o sal perde o seu valor. Junto com o seu sabor, ele perde o seu valor. Ele não é mais comercializável. Ele não é mais desejável. Ninguém o mais quer por perto. Então ele é jogado. Porque nada, para nada mais presta, senão para ser jogado fora. Mais uma vez nós fomos jogados fora no Jardim do Éden. E o Senhor Jesus veio a este mundo para nos dar novamente o sabor que precisávamos para voltarmos ao Pai. Mas nós observamos uma coisa: se o sal perde o sabor, perde o valor, ele perde o seu lugar. Mas quando ele reconquista o seu sabor através de Cristo, o sacrifício de Cristo ali na cruz do Calvário, o que acontece? O que acontece? Ele não será mais jogado fora. Ele será abraçado. Ele será justificado. E a partir dali, ele passa a ser observado de longe. Quem é observado de longe torna-se luz. E aqui a palavra de Deus diz que nós também somos comparados à luz do mundo. E como luz do mundo, o crente, o servo de Deus, né, ele exerce um papel muito importante aqui na terra. E você diz, por quê? Eu te digo, porque a luz não tem preconceito. Ela brilha em qualquer lugar e sobre qualquer um. Assim deve ser o crente na sua missão de luz no mundo. Não ter acepção de pessoas. Ele fala para o rico, ele fala para o pobre, ele fala para o feio, ele fala para o bonito. Então não temos que ficar escolhendo pessoas, nós temos que anunciar o reino de Deus. Nós temos que anunciar esta palavra. Nós temos que mostrar ao mundo que Jesus veio uma única vez para nos curar da mazela do pecado que nos condenava, rasgando a cédula que nos era contrária, dando-nos a oportunidade de mais uma vez reconciliarmos com o Pai. Então, a luz tem que ser alimentada pela palavra de Deus. E no tempo de Jesus, eu quero te dizer que a luz da lamparina, que era alimentada pelo azeite, aquele azeite ali nas escrituras, ele simboliza a palavra de Deus, ele simboliza o Espírito de Deus, ele simboliza a sua conduta diante de Deus, conversando com Deus, buscando a Deus, procedendo dentro da justiça de Deus. Então, assim como as lâmpadas modernas hoje precisam de energia, as lâmpadas antigas precisavam de azeite, nós precisamos da palavra de Deus. Nós precisamos nos congregar, nós precisamos buscar a presença do Senhor. E sabe, tem uma palavra que diz que o cordão de duas dobras é mais difícil de quebrar. Então você em casa, afastado, é muito difícil. Afastado é muito difícil. Como é que você vai conseguir resistir no dia mal? Como é que você vai conseguir resistir no dia mal? Quando a dificuldade chegar, quem vai lhe aconselhar? Quem vai orar com você? Quem vai chorar com você? Então, para isso, nós temos que nos congregar. Nós temos que estar na igreja. Nós temos que irmos louvar ao Senhor juntamente com a congregação. Então, queridos, o Espírito Santo em nossas vidas faz total diferença. Faz total diferença em nossas vidas. Faz total diferença na vida daqueles que estão lá fora, que estão nos observando. Faz total diferença no mundo. Mas ele não se deixa enganar. Tem muitas pessoas que não choram mais, pessoas que não buscam mais, pessoas que não têm mais prazer de buscar a Deus, porque elas estão mortas em seus delitos e pecados. Mas Deus amou o mundo de uma tal maneira que deu seu Filho unigênito para que todo aquele que nele crê não pereça, mas tenha a vida eterna. E esse versículo fala conosco.
Nós temos que crer, nós temos que voltar ao primeiro amor. Nós temos que voltar à presença do Pai, nós temos que voltar à presença de Cristo. Sabe essa dor que você sente? Sabe essa tristeza que você sente na sua vida? Essa tristeza não é somente uma tristeza sentimental de um amor, não é uma tristeza sentimental de um desprezo pela família. Mais profundo do que isso, essa tristeza é a falta da presença de Deus legítima em sua vida. Então, a luz, ela tem que ser pura. A luz, ela tem que iluminar o caminho. Então, se a palavra de Deus, ela é pura e ilumina o nosso caminho, então nós temos como nos conduzirmos à presença de Deus para que não sejamos nós condenados com o resto do mundo. Embora a luz não se misture, embora ela possa iluminar um monte de lixo, contudo não se pode sujar o seu reflexo. A luz que ilumina um lixão, ela ilumina um calçadão, ela ilumina uma catedral, ela ilumina toda uma fortuna. Ela está lá, mas ela não se mistura. Ela não se mistura. Então assim temos que ser nós. Se estamos em qualquer lugar, nós temos que estar como representantes de Cristo. Você tem que estar como representante de Cristo. E a luz, ela é progressiva. A verdadeira luz é progressiva. A vereda dos justos é como a luz da aurora, que vai brilhando mais e mais até ser perfeita, conforme está escrito em Provérbios capítulo 4, versículo 14. Qual a intensidade da nossa luz? Qual a intensidade da sua luz nessa tarde? Qual a intensidade do sabor da sua vida nessa tarde? Sua vida ainda tem sabor? Amém. Glórias a Deus. Sua vida perdeu o sabor? Volte à presença do Senhor. Como está a sua luz? A sua luz está quase apagada? Está quase apagando? Deus tem a lâmpada para a sua luz. Deus tem a energia para que ela brilhe mais e mais. Então, qual a intensidade da nossa luz dessa tarde? A luz serve como sinal de alerta e o crente como luz que está no mundo para alertá-lo de seus erros. O que eu quero dizer com isso? Hoje, exatamente hoje é dia de voltar. Hoje é dia de reingressar. Hoje é dia de dizer: Senhor, eu pequei contra o céu e perante ti, eu já não sou digno de ser chamado teu filho, mas me recebe como empregado teu, me recebe como servo teu. Foi isso que o filho pródigo fez. Ele estava longe, tão longe, não conseguia ver o seu pai, mas ele caiu em si. Ele disse: tantos jornaleiros, tantos trabalhadores de meu pai, tem pão, tem onde dormir, tem agasalho, tem uma família, e eu aqui passando fome, passando necessidade. Então ele disse: eu vou voltar para o meu pai e vou dizer: pai, eu pequei contra o céu, eu pequei contra ti, mas me recebe como teu filho novamente. É isso que Deus espera de você, essa reconciliação. Ele espera de você esse regresso, ele espera de você esse retorno. Então faça isso, sua vida vai mudar. Você vai ter motivos para sorrir. Mas eu quero dizer uma coisa: nem tudo são flores. Nem tudo são flores. Você vai encontrar pessoas certamente pregando que tudo são flores. Agora tudo vai ser maravilha. Eu não vou mentir para você. Há dificuldades, haverão situações difíceis, haverão momentos difíceis, haverão momentos de angústia. Da mesma forma, a diferença é que você agora não está sozinho. Deus luta com você. Deus está ao seu lado. Deus está te guardando. Então você será justificado. Então, meu querido, que nessa tarde Deus te abençoe. Que essa palavra tenha falado grandemente ao seu coração. Que você se encontre, se reencontre com o seu Criador. Que você possa dizer: eu, a partir de hoje, me reingresso nas fileiras santas. Eu peço perdão a esse Deus maravilhoso. Então, olha, hoje à noite, aqui no Residencial Irmã Alzira, no calçadão aqui do Residencial Irmã Alzira, estaremos realizando um culto. Um culto aqui de ação de graças aqui, né, frente aqui ao Parque das Crianças. Você é nosso convidado. Venha, traga sua família. Deus tem uma grande palavra ao seu coração. Nós vamos ficando por aqui. Eu vou deixar o louvor para você meditar.
tá? E daqui a pouquinho nós estamos voltando, orando por você, concluindo assim o programa nessa tarde. Amém? Vamos ouvir louvor e daqui a pouco estamos de volta.

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no ano da morte do rei Uzias, Isaías viu o Senhor sentado em um alto e sublime trono. E os serafins clamavam uns para os outros, que eles diziam: Santo, Santo, Santo é o Senhor dos exércitos.

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1: Muito bem, queridos. Estamos chegando ao finalzinho do programa. Hoje estendemos até as 16 horas e 28 minutos. Chegamos ao finalzinho do programa, mas todas as tardes, de segunda a sexta, você poderá nos ouvir pelo aplicativo da nossa web rádio. Você vai baixar aí no seu celular, vai instalar no seu celular, você vai na loja de aplicativos, ele é de graça. Então você vai colocar Cristo, a Verdade que Liberta. Vai baixar o aplicativo e vai ouvir louvores 24 horas por dia. E à tarde nós estamos aqui sempre trazendo a Palavra de Deus, trazendo o programa. Hoje é especial, é um dia especial hoje. Nós estamos com o sol aqui armado aqui na frente aqui da nossa residência. Estamos aí falando, anunciando aqui no nosso calçadão. Frente aqui é o calçadão, onde logo mais a partir das 19 horas estará havendo um culto de ação de graças realizado pela Assembleia de Deus Montese Chorozinho, o pastor Rony Ferreira. E estamos aqui. Está vindo a caravana de Chorozinho, outros irmãos daqui também de Triângulo. E você aqui do Residencial Irmão Alzira é nosso convidado. Venha fazer parte conosco nesse momento de culto ao Senhor Jesus. Afinal de contas, somos cristãos e como cristãos devemos agir como tais. Olha, palavra foi ministrada, palavra foi lançada, você ouviu, eu acredito que entendeu o sabor que nós temos que dar a este mundo, né? É o que nós devemos mostrar como luz, como sal. E o que eu entendo com isso? Hoje é dia de observar alguns princípios que estão sendo postos em prática ou estão deixando ou deixaram de fazer parte da nossa jornada, do nosso dia a dia. A vida passa. Ontem éramos crianças, adolescentes, hoje muitos estão na adolescência, outros estão na juventude, outros estão na meia-idade, outros já estão na velhice. Enfim, para tudo há um tempo. E há o tempo de consertarmos com Deus. Há o tempo de nos achegarmos a Deus. Porque é naquele momento em que estamos mais precisando. É naquele momento em que todos abandonam. Todos viram as costas para nós mediante alguma situação. Que só fica nós e Deus. Então nós temos que nos achegar a Ele enquanto é tempo. Temos que nos achegar a Ele enquanto é dia. Porque a noite vem quando não se pode trabalhar. Eu gostaria de concluir o programa nessa tarde com as palavras do apóstolo Paulo escrevendo aos Romanos, capítulo 10, versículo 8 em diante, que diz assim: mas que diz? A palavra está junto de ti, na tua boca e no teu coração. Esta é a palavra da fé que pregamos, a saber, se com a tua boca confessares ao Senhor Jesus e em teu coração creres que Deus o ressuscitou dos mortos, serás salvo. Visto que com o coração se crê para a justiça e com a boca se faz confissão para a salvação. Porque a Escritura diz: todo aquele que nele crê não será confundido. Entendeu a palavra? Entendeu o chamado? Entendeu o convite? Eu espero que Deus abençoe a sua vida. Nessa tarde nós vamos ficando por aqui e contamos com a sua presença logo mais hoje à noite aqui no Residencial Irmão Alzira, aqui na praça, no calçadão. Deus tem uma palavra para você. E você que está nos ouvindo fora daqui de Triângulo, que está nos ouvindo em outras regiões onde não vai ser possível chegar aqui, eu quero dizer para você: muito obrigado por ter estado sintonizado conosco, pelo RádiosNet, pelo aplicativo. Muito obrigado. Que Deus abençoe a sua vida. Amanhã, a partir das 16 horas, estaremos aqui de volta mais uma vez com o programa Cristo, a Verdade que Liberta. Não vamos estar com o som aqui no calçadão, mas vamos estar no aplicativo. Amém? Fica com Deus, a paz do Senhor e até amanhã, se Deus nos permitir. Conto com você hoje à noite aqui no culto. Amém? Que Deus te abençoe. O programa Cristo, a Verdade que Liberta fica por aqui. Que o Senhor te abençoe. Amantíssimo Senhor Eterno Deus, Pai, eu te agradeço por mais um programa, pela vida dessa pessoa. Te apresento os nossos vizinhos, nossos amigos, nossos irmãos, aqueles que nos ouvem da saúde, da paz, da felicidade, da tranquilidade, da cura necessária para que possamos sermos felizes. Em tudo te pedimos e te agradecemos em nome de Jesus. Amém. Fiquem com Deus e até amanhã.
2: No ano da morte do rei Uzias, Isaías viu o Senhor sentado em um alto e sublime trono. E os serafins clamavam uns para os outros, que eles diziam: Santo, Santo, Santo é o Senhor dos Exércitos.

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1: Não é sobre ter tudo, é sobre ter a presença de Deus. 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

pudesse impedir o nascer do sol e a esperança. 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

Senhor. Nós precisamos aprender a te adorar, Senhor, em espírito e em verdade. Aleluia. Levante sua mão comigo, levante. Quando você levanta a mão assim, você está se rendendo ao Senhor. Não importa se você está em pé ou sentado, você está se rendendo ao Senhor. Cante comigo.

0: Aleluia. Glória a Deus. Oh, tu é mais excelente, Senhor. Glória a Jesus. Glória a Jesus.
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Toca em mim. Transforma meu interior. 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
1: Abri minha Bíblia em João 20.

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sobre essa geração. Dizem que nós somos a pior que já teve. Dizem que essa juventude está perdida. Dizem que já acabaram os profetas. Mas em todos os tempos de calamidade, Deus sempre vai levantar alguém. No tempo de calamidade espiritual, Deus levantou Noé. No tempo de calamidade espiritual, Deus levantou Daniel em meio à Babilônia. Num tempo de calamidade espiritual, no sacerdócio, Deus levantou Samuel. No meio de calamidade espiritual, no meio do reinado, Deus levantou Davi. E se estamos em tempo de calamidade, eu creio que Deus vai...

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silêncio. Talvez você entrou aqui sem ouvir nada, mas hoje Ele vai falar com você. Feche os teus olhos, sente a presença. O Espírito de Deus está nesse lugar. Ele está curando, Ele está restaurando, Ele está reacendendo fogo no altar. Não acabou, não terminou. O céu ainda tem uma palavra sobre você.

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1: Eu vou cantar agora a canção mais importante da minha vida. 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
1: Não é contra carne. Não é contra sangue. Existe um campo invisível decidindo destinos. 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